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4: Olá, bom dia. Sexta-feira é aquela alegria. Cá estamos na Rádio da Capital com mais uma emissão das manhãs que começa nesta sexta-feira, 4 de setembro. Muito bem-vindo. É sexta-feira, finalmente chegamos ao último dia da semana e a Clube FM está aqui para começar mais uma manhã com energia lá em cima. Venham daí. São as melhores músicas, os melhores hits da cidade que tenho para vos mostrar ao longo destas próximas 3 horas. Espero desde já que tenham uma ótima manhã. Vamos abrir com Teddy Swims, Lose Control, Anastasia e também Lily Allen. São as primeiras. 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Este, o 1 de setembro.
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É, a semana está a ser longa, não é? Mas vamos acabar em grande. 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Nós estamos cá juntos até às 10h30, nesta sexta-feira, 4 de setembro. Lily Allen, música chama-se Smile, atrás a Anastasia e também a Teddy Swims. Vem aí mais duas, para já Pedro Brunhosa e também a Rita Rocha. Vou-vos adiantando que depois das 8 trago-vos mais uma hora cheia de música e vamos ter também as 20 maios da semana. Vá votando, hoje é sexta-feira, amanhã temos o compacto a partir das 11 com a Nós Madeira, aqui mesmo na Clube FM.

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0: bom dia e já agora bom fim de semana com a Rádio da Capital. Prepare-se porque esta próxima vem mesmo com sabor a fim de semana, as que vão se seguir. As que ficaram foi Pedro Brunhosa, o Rei do Bairro Alto, e também este Mais ou Menos Isto, da Rita Rocha. Para já e para o fim desta hora, esta que é a primeira meia hora da edição de hoje das manhãs, fim de semana, aí à porta, Doja Cat com Woman. Depois vem esse Our Way de Marc Ambori, Elton John e Dua Lipa. Eu volto já a seguir à hora certa. Tenham uma excelente manhã. Bom dia.
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3: Viva, bom dia Madeira, Funchal e o mundo inteiro que está ligado também na Clube FM. Ora, chegou sexta-feira e hoje já se sente aquele cheirinho de fim de semana. Hoje é 4 de setembro, sexta-feira. O despertador já tocou e nós hoje não perdoamos porque temos aqui uma seleção musical para ganhar balanço para o fim de semana, porque amanhã já é sábado e está aí o fim de semana a chegar. Preparámos 60 minutos os próximos com os melhores hits da cidade, como é sempre habitué, aqui com as manhãs da 106.8. Vamos abrir com Diogo Pissarra, depois tenho Damian David, os 4:30 e ainda Revivalist vão fazer parte desta sequência inicial. Nesta hora também vou-vos trazer duas das 20 mais. Fiquem ligados, tenham um grande fim de semana, aproveitem da melhor forma. Hoje vamos ter mais um dia quentinho. Bem-vindos.
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0: chama-se Wish I Knew You, dos Revivalists na Clube FM nesta manhã de sexta-feira. Está aí o fim de semana e se hoje está a trabalhar, força. Se está de folga, não diga nada a pessoas que podem estar a ouvir. Agora atenção, o fim de semana aproxima-se, conduza com cuidado, vá com atenção na estrada. 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Além de Revivalists, os 4:30, Damian David e também o Diogo Pissarra na abertura desta hora. Vem aí Kungs e depois o Harry Styles e ainda vamos juntar duas das 20 mais da semana nesta próxima dose. Fiquem ligados, tenham uma excelente manhã, bom fim de semana.
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0: é a melhor forma de começar o fim de semana. É com música, e essa música está aqui na Clube FM. Estas são das 20 mais tocadas da semana, duas delas. Amanhã vamos ter o compacto a partir aí das 11 com a Nós Madeira. Portanto, vá votando na sua música favorita através do domínio próprio para o efeito www.rclube.pt. Sexta-feira, pede ritmo, pede energia, pede aquele volume um bocadinho mais alto para ouvir já de seguida. Na próxima dose, vem aí mais 4 sem conversas pelo meio. É para ouvir a seguir The Weeknd, para o Tinoco, também os Imagine Dragons, e ainda vamos juntar aí Kaleo. Muito bom dia, tenha um grande fim de semana, tenha já aí uma ótima manhã com a Clube FM.
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estamos a aproximar-nos das 9 da manhã. Muito bom dia, amanhã de sexta-feira, 4 de setembro. E porque a sexta-feira merece uma banda sonora à altura, vamos aumentando o volume, meus amigos. Está na rádio certa. Já sabe que à sexta-feira pede ritmo, pede energia e aquele volume mais um bocadinho mais alto. É isso, na rádio da capital, Way Down We Go. É música de Kaleo. Tivemos os Imagine Dragons, Barba Tinoco, com a Barba Bandeira, essa dupla de bárbaras, com a cidade. E ainda do Weekend. Por falar em cidade, a cidade está ligada na Clube FM. Espero que esteja bem disposto. Tenha uma excelente sexta-feira, um ótimo fim de semana para todos. Vem aí a Áurea, depois passa Rita Ora e ainda vamos ter os Dama a seguir na Clube FM. Eu volto às 9, até já. Tenha uma ótima manhã. 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
6: Vamos embora para mais uma hora que está a começar. Muito bom dia. Já estamos na hora 9 desta sexta-feira das manhãs da Rádio da Capital. A melhor maneira de começar o fim de semana. E esta manhã é sempre aqui ligado na música da Clube FM. Prepare-se porque vem aí mais uma hora cheia de música com sabor a fim de semana. E vamos abrir já com Natty Roots, Sorriso Rei. Depois Running Fuego, com esse bem disposto para vos dar boa disposição para esta sexta-feira, Milo e também o Evandro. Nesta hora vamos ter notícias, daqui a pouco às 9h30 vamos atualizar, é o essencial da informação. Venham daí, porque nesta hora vamos ter também as 20 mais da semana. Amanhã temos o compacto com a Nós Madeira. Um dia feliz para todos, mais um dia de verão. Se está de férias, boas férias, aproveite, se está a trabalhar como nós, então tenha um bom dia de trabalho produtivo, que vos corra da melhor forma.
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0: Pink, grande sequência, a abrir mais uma hora das manhãs da Clube FM nesta sexta-feira, 4 de setembro. O único dia da semana que às 9 da manhã já estamos a pensar no que vamos fazer às 9 da noite. Bom, mas ainda falta um dia todo pela frente. Espero desde já que vos corra bem esta sexta-feira. Está na Clube FM, está no sítio certo. Trovador, o Evandro, na abertura Milo, também a Ronnie Fuego e os Naughty Roots. Daqui a pouco notícias, agora Lewis Capaldi, Hold Me Wild, You Wait. Depois o Aragão, Eminem, e vamos juntar ainda Metro Boomin com The Weeknd, que vai estar ao vivo este fim de semana em Portugal. Espera-se dois grandes concertos do Weeknd. Na Rádio da Capital, os melhores hits da cidade. Bom dia, bom fim de semana.
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0: esta de The Weeknd com Metro Boomin, chama-se Creepin. É na 106.8 que ouve os melhores hits da cidade. Muito bom dia, sexta-feira. Hoje é dia de celebrar porque vem aí o fim de semana. Hoje ninguém diga, ainda falta muito para o fim de semana porque ele já está mesmo aí à porta. Na Rádio da Capital, além de The Weeknd, tivemos aí mais uma sequência que teve 400 conversas pelo meio. Contou com Lois Capaldi no início da dose. Também juntamos Aragão, Eminem e esta também de The Weeknd com Metro Boomin. Vem aí o Zertz, Nena, o Ed Sheeran e também Billie Eilish. Que grande sequência que vem aí já de seguida na Rádio da Capital. Mais à frente, não se esqueça, vamos ter duas das 20 mais da semana. Vá votando, portanto, no seu tema favorito. Amanhã vem aí o compacto com a Nós Madeira. Bom fim de semana.
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4: O Funchal vai aumentar as bolsas de estudo do ensino superior em mais de 20%, como deu nota pública o Presidente da Autarquia após a reunião de Câmara desta semana, sendo que o investimento para este apoio corresponde a 2,2 milhões de euros e é cumulativo a outros apoios já existentes na região. Jorge Carvalho garantiu ainda que a nova paragem de autocarros na zona larga do Pelourinho terá os necessários abrigos para passageiros, estando apenas a Câmara do Funchal à espera do respectivo equipamento que foi pedido atempadamente, apontando também que a autarquia está a acompanhar a introdução das novas faixas base. O Presidente da Câmara abordou igualmente a questão dos maus cheiros de etar do lazareto, uma situação que, segundo o autarca, está a ser acompanhada pela Câmara, estando em curso um estudo e respectivas soluções para esta questão, que decorre apenas durante a remoção das lamas residuais para caminhões. O gasóleo vai ficar mais barato na Madeira a partir de segunda-feira, enquanto o preço da gasolina volta a subir. A partir das 0 horas da segunda-feira, o gasóleo rodoviário terá uma redução de 4,8 cêntimos por cada litro, passando a custar no máximo 1,951 euros, de acordo com o despacho conjunto das Secretarias Regionais da Economia e das Finanças. A descida aplica-se também ao gasóleo colorido e mercado, destinado essencialmente ao setor das pescas, cujo preço máximo baixa 4,5 cêntimos e passa de 1,538 para 1,493. Já a gasolina super sem chumbo, de 95 octanas, vai sofrer um aumento de 2,3 cêntimos, passando dos atuais 1,898 para 1,921 euros por cada litro. O imposto sobre os produtos petrolíferos mantém-se inalterado. O Presidente do Governo Regional visitou o Jardim Monte Palace, Madeira, onde manifestou apoio à candidatura daquele espaço às sete Maravilhas de Portugal 2026, na categoria de turismo, apelando à participação da votação. Durante a visita, Miguel Albuquerque destacou a beleza e a diversidade botânica do jardim, considerando o Monte Palace um dos locais mais apreciáveis e mais belos da ilha. A votação na candidatura pode ser feita através do número 761-207-145, tendo cada chamada o custo de 1 euro acrescido de IVA à taxa legal de 23%.
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5: Sabia que nos primeiros 6 meses deste ano, dos principais mercados turísticos que mais cresceu foi o mercado nacional, com um aumento de 13%? Apenas o mercado alemão gerou mais dormidas no alojamento turístico regional do que o português. São números como este que a Direção Regional de Estatística da Madeira compila para si. Uma informação da Secretaria Regional das Finanças.
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0: estamos a aproximar-nos das 10 da manhã. Isto não para, siga, siga. É sexta-feira, o relógio vai passando assim, digamos, mais rápido, porque o fim de semana está aí à porta. E agora é só fingir que temos energia suficiente para chegar ao fim de semana, ao fim do dia, e pronto, já está. Agora, na Rádio da Capital, mais 4, também tivemos aí a rodar nesta sequência final Billie Eilish, Birds of Feather, também ainda o Ed Sheeran, Nena, e ainda os Earths com Purple Disco Machine, a ganhar balanço para o fim de semana com esse Wonderful Life. Vem aí as 20 mais com a Nós Madeira, duas delas que estão nas mais votadas da semana. Depois ainda os BTS e Agroplay com Ana Castela, para fecharmos esta hora das manhãs. Eu volto já a seguir às 10, até já. Boa sexta-feira.
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8: É assim mais uma horinha que está a abrir na Rádio da Capital, a última meia hora da emissão de hoje, de sexta-feira, das manhãs, 4 de setembro. Bem-vindos. Nem todas as semanas são fáceis, meus amigos, mas todos nos ensinam alguma coisa. Hoje é dia de fechar a semana com orgulho e é por isso que está na Clube FM. Se está no carro, no trabalho ou em casa, aumenta o volume, porque vem aí mais uma sequência a abrir e entra com São Pedro. A tradição. Depois vamos juntar Gavin James, White Noise e ainda o Die With A Smile, a dupla Lady Gaga com o Bruno Mars. Bem-vindos, conto convosco até às 10h30, manhãs da Rádio Clube com a Galp, sempre no ar com a energia para o seu fim de semana que está aí a bater à porta.
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0: Já estamos nesta hora 10, liga aí um pouco o relógio, ligue-se às pessoas de quem gosta e aproveita o seu tempo, sempre em fim de semana com a Clube FM, na Rádio da Capital. Esta sexta-feira já a carburar, para muitos também é sinónimo de férias, porque vão começar aí semaninhas de férias. Bem, e se for o contrário, se está de regresso ao trabalho, bom regresso, mas para já, bom fim de semana. Tivemos a sequência inicial com 3 sem conversa pelo meio, 3 músicas, os melhores hits da cidade. Lady Gaga com Bruno Mars, Die With A Smile, também o Gavin James e São Pedro. Para já os Vizigos e Sister Sisters. Só me segue daqui a poucas 20 mais. Bom dia, boa sexta-feira.
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0: chama-se Comfortably Numb dos Sister Sisters na Rádio da Capital. A sexta-feira a pedir ritmo, pedir energia, sempre com a energia da Galp aqui na 106.8. Hoje ninguém fica indiferente porque estão com os melhores hits da cidade e estamos já a fechar as manhãs, mas depois das 10h30 está a revolta do vinil com os clássicos para ouvir com o Miguel Sousa. É já daqui a pouco. Para já as 20 mais da semana, para fecharmos esta sessão de hoje das manhãs e fecharmos esta semana de emissões. Vamos voltar na segunda com a energia da Galp. Até lá, fique bem. E eu amanhã estou aqui de regresso à Clube FM com o Compacto a partir das 11 com a Noz Madeira. Fiquem ligados, tenham uma excelente sexta-feira, tenham um grande fim de semana.
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0: 24 graus. 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
5: Meio-dia
6: e 33.
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3: O Funchal vai receber entre os dias 12 e 4 de outubro as comemorações do 52º aniversário do Estado-Maior-General das Forças Armadas. Segundo anunciou o organismo, a iniciativa vai decorrer em paralelo com o exercício militar Atlas 26. Sob o mote Na Perla do Atlântico, Juntos por Portugal, o programa prolonga-se por 3 dias e irá incluir diversas iniciativas de caráter militar e cultural, procurando aproximar as Forças Armadas da população madeirense. Segundo o Estado-Maior, a escolha da Madeira pretende também destacar a importância estratégica da região no quadro da defesa nacional e reforçar a ligação das Forças Armadas a todo o território português. As comemorações coincidem com a realização do Atlas 26, exercício militar destinado a testar a capacidade de planeamento, decisão, coordenação e resposta das Forças Armadas perante uma situação de crise. O exercício na Madeira irá permitir treinar a atuação conjunta dos 3 ramos das Forças Armadas, Marinha, Exército e Força Aérea e avaliar a capacidade de resposta operacional em território nacional. A Secretaria Regional da Educação publicou no Jornal Oficial da Região uma alteração ao calendário escolar para o ano letivo 2026-2027, decorrente dos reajustes que foram feitos devido à publicação dos resultados dos exames nacionais. Assim, os 2º e 3º ciclos do ensino básico devem iniciar as aulas entre os dias 11 e 14 deste mês, tal como previsto inicialmente. No entanto, o regresso às aulas dos cursos científico-humanísticos do ensino secundário faz-se entre os dias 18 e 21. Os restantes cursos do secundário devem regressar às aulas entre os dias 11 e 21 deste mês.
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4: 25 graus.
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7: São 14 horas.
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1: Esta é música de verão, assim com um toque meio nostálgico, não é? Música de Saraiva e de Pedro Pod. Saraiva, para quem não sabe quem é, posso dizer-vos que era um dos elementos dos DR Sax, uma banda que fez muito sucesso no nosso país nos anos 90. Só tão fácil começou esta edição da Vitamina C. A todos uma muito boa tarde, seguimos juntos até às 5 nesta última edição para esta semana, sexta-feira, bom final de semana, e vamos já com a melhor música continuar aqui na tarde, claro está. Quinta do Bill com Tiago Nogueira em Saudade Aperta. Há também a cantora madeirense Elisa nesta tarde. Boa tarde com o Clube, boa sexta-feira, bom final de semana.

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1: E foi o Harry Styles acompanhar-nos também nesta tarde de sexta-feira. E se temos por aí fãs dos Simple Minds, atenção que a banda escocesa prepara-se para dar um concerto em Lisboa e no Porto. Isto para promover o novo álbum Sacrosanct. Vale a pena dizer que eles regressam em 2027 para dois concertos. O primeiro no Porto, a 5 de Abril. O segundo em Lisboa, a 6 de Abril. Os concertos estão integrados na digressão mundial, uma digressão com 35 datas para promover o novo álbum de estúdio. Ora, enquanto nós ficamos à espera então do regresso dos Simple Minds a Portugal, nós vamos aproveitar para escutar também por aqui na tarde um dos belos hits dos Simple Minds. Sempre bom recordar e recuperar nesta edição da Vitamina C. Boa sexta-feira, bom fim de semana. Uau.

0: É música bem disposta, música de sexta-feira. Rosé e Bruno Mars com este APT. Fim de semana por aí à espreita e amanhã não esquecer que as 20 mais são de regresso em compacto a partir das 11 da manhã. Conheçam a nova lista apresentada pelo Nelly Fabrício aqui na Vossa Clube FM. Até lá, são vocês que decidem quem é que está então nestas 20 mais, quem é que está no topo da tabela. Podem votar em rclube.pt, podem votar uma vez por dia. Já sabem, depois é só conferir no compacto amanhã às 11 da manhã, reposição domingo às 4 horas da tarde. Já a seguir, vamos ter dois temas precisamente da lista desta semana.
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1: Só fogo se queimar a canção dos Amor Eletro na tarde da Clube FM. Boa sexta-feira. Hoje, sexta-feira, celebramos também duas datas comemorativas. É Dia Nacional do Psicólogo, uma das datas que hoje lembramos e uma data que procura valorizar o trabalho dos psicólogos nas suas áreas de atuação, desde a saúde mental e bem-estar individual à intervenção comunitária. Sabem também que hoje, sexta-feira, 4 de setembro, celebramos também o Dia Nacional da Saúde Sexual. Portugal foi o primeiro país a reconhecer legalmente o Dia Nacional da Saúde Sexual. A consciencialização sobre a saúde sexual e educação sexual, que são fundamentais para promover relacionamentos saudáveis, prevenir doenças sexualmente transmitíveis e garantir acesso a métodos contraceptivos e promover o bem-estar sexual de todas as pessoas. São as duas datas que hoje, sexta-feira, lembramos e celebramos. Na tarde, temos música, Beatriz Rosário, depois há Mulinex com Sara Tavares. Boa sexta-feira.
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Sobre uma fantástica canção da Jessie Ware, ela que de facto é uma das grandes referências da música contemporânea, e também aqui a acompanhar-nos ao longo destes minutos nos 106.8. Também podem escutar a vossa Clube FM através da app Nós Rádios. Continuamos também nós por aqui ao longo desta tarde, até às 5 nesta que é a Vitamina C, última dose para esta semana. E atenção com a chegada do fim de semana, também hoje está de regresso a melhor música de dança logo à noite com o Algoritmo, um programa com o DJ Hernandez às 11 da noite, durante 2 horas inteirinhas. Podem desfrutar então já de um belo início de fim de semana com a vossa rádio. Outras sugestões também a caminho, mas agora uma sugestão musical para o James Bay com este Sunshine in the Room. Temos Zayn Malik logo de seguida. Boa sexta-feira! Hey!

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1: O tempo vai esperar, dizem-nos os 4:30 nesta edição da Vitamina C. Ok, o tempo vai esperar e nós, o que é que podemos esperar do tempo para o fim de semana? Amanhã, sábado, dia marcado por nuvens dispersas, com o vento a superar em geral fraco de sudoeste, diz a previsão por parte do Instituto Português do Mar e da Atmosfera. Temperaturas a chegar aos 27 graus, mínimas de 22. Atenção que domingo há uma subida prevista das temperaturas, principalmente das máximas. Câmara de Lobos a registar também as mesmas temperaturas para o dia de amanhã. Porto Moniz a chegar aos 27 graus, mas com 23 na mínima. E São Vicente, máximas de 26, mínimas de 19, diz o IPMA. Na tarde, segue a melhor música para mais uma hora com a Vitamina C convosco, aqui com os vizinhos. Temos também Bia Cabós logo de seguida. Seguimos juntos até às 5. Boa sexta-feira, bom fim de semana. Cheguei tarde.

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1: É sexta-feira e, claro, os melhores hits da cidade estão sempre na vossa rádio. Senhor Benson Boone com este Pretty Slowly. E uma boa notícia para terminar também a semana é que os fãs de Harry Potter podem já contar no final deste 2026 com uma série dedicada então a Harry Potter. Já surgiu agora o segundo teaser oficial por parte da HBO, Harry Potter e a Pedra Filosofal, uma série pelo qual realmente os fãs estão a aguardar, sendo que a data de lançamento será mesmo para, a data específica não a temos, mas lembrando que será para o Natal deste 2026. É uma série que é dedicada então ao Harry Potter, aos livros do Harry Potter, mas neste caso em série, não é? Portanto, depois dos filmes, agora chega a série, boas notícias, sem dúvida. Continuamos também com os melhores hits da cidade na clube, temos mais um para partilhar, Riemann com este Tonight, depois o Savage Garden. Boa sexta-feira.

0: Comfortably a Number, recordação dos Scissor Sisters, o original dos Pink Floyds, aqui numa versão bem diferente e bem dançável também. Avançamos já de seguida com as 20 mais da Clube FM, dois temas das 20 mais esta semana. Aliás, hoje na tarde prometo vamos buscar a música que está a liderar a contagem, mas já a seguir vamos ouvir o Chiaro e também o David Fonseca. Lembre que amanhã há uma nova contagem às 11 da manhã aqui na vossa Clube FM. Acompanhe durante 2 horas as 20 mais da vossa rádio. Uma das sugestões para o fim de semana. Até lá, podem votar e contribuir para esta lista, a nova lista que amanhã será apresentada, é votar em rclube.pt.
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1: está para aí o fim de semana não tarde e o fim de semana vai trazer sol, até no domingo uma ligeira subida das temperaturas. Quanto ao dia de amanhã, é dia de céu limpo, o vento a superar em geral fraco de sudoeste, aqui no Funchal. As temperaturas máximas prometem chegar aos 27 graus, a mínima fica-se pelos 22. Posso dizer-vos também que o Arieiro irá registrar temperaturas máximas de 25 graus, mínimas de 14, Porto Moniz máximas de 27 com 23 na mínima e São Vicente a chegar aos 26, mas com 19 na mínima. Na tarde, a música é de produção nacional, é de Ana Free, chama-se In My Place. Juntamos Vitor Clay logo a seguir. Boa sexta-feira. John.

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1: Esta é uma canção que nos fez viajar no tempo. Fomos até 2002 para recordar este We Are All Made of Stars por parte de Moby. Já agora, também as canções do Moby são feitas com um bocadinho de tudo. Eu digo isto porque não há muito tempo ele partilhou um vídeo nas redes sociais onde falava de uma das grandes canções que teve. Agora não me recordo bem, já não me lembro se era o Why Does My Heart Feel So Bad ou o Nashville Blues, mas ele deu a conhecer como é que foram conseguidas os vários

sons, de parte da música. E uma das partes da música, por exemplo, que tinha era o barulho de um frasco de arroz enquanto era abanado. E ele utilizou aquele frasco de arroz para gravar então essa canção também. Portanto, lá está, as músicas do Moby são feitas mesmo com tudo, não é? É a Vitamina C que está convosco aqui na tarde da Clube FM. Uma ótima sexta-feira para todos, bom final de semana. Temos Rita Ora para ouvir, Gracie Abrams logo de seguida, e seguimos aqui nesta edição até às 5. Boa sexta.

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E que bom foi recordar esta canção por parte dos Silence 4, este Baron, tema que nos fez viajar até 2004. Ora, estamos com o fim de semana também por aí a chegar e música de dança não falta na vossa Clube FM. Para começar hoje à noite vamos ter mais um algoritmo com o DJ Hernandes. É logo às 11 da noite, amanhã à mesma hora também. Podem contar então com dose dupla desta edição do algoritmo com o DJ Hernandes. É uma das sugestões para o fim de semana. Mas atenção que no domingo à noite também não nos esquecemos dos bons ritmos. Por isso mesmo, no próximo domingo à Aldeia Global, o programa bem dançável, DJ Set com o Nuno Marcial, que estará por cá das 9 da noite até às 11 da noite de domingo. Segue música na tarde, agora com Irina Barros, Tu e a Lua. Boa tarde, esta é a Vitamina C, programa convosco até às 5, venha daí para mais uma hora.

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Bela sonoridade na tarde entregue aos Mumford & Sons neste The Banjo Song. É uma sexta-feira também de ótimas notícias. Boas notícias, por exemplo, para os fãs de Jake Bugg. Parece que o cantor britânico está a preparar-se para regressar a Portugal no próximo ano para apresentar o seu novo álbum, aquele que será já o seu 7º álbum de originais, o álbum Alamo, que tem lançamento marcado para o final deste ano, nomeadamente para o dia 13 de novembro. Quanto aos concertos, acontecerão ao concerto, neste caso será em Lisboa, a 4 de abril, anunciou a promotora esta semana, portanto, Jake Bugg a promover o seu mais recente álbum de originais, certamente também a trazer os bons clássicos da sua carreira, tal como este Lost. Cá está ele. Então já sabem, em Portugal, em 2027, concerto em Lisboa, a 4 de abril, Jake Bugg. Agora na Clube.

0: Give Me Something. E nós damos, então não damos, muita música para os nossos ouvintes, sempre os melhores hits da cidade, uma excelente sexta-feira. E também vamos já de seguida dar, como estamos uns mãos largas, vamos dar aí a número 1 desta semana das 20 mais da Clube FM. Lembro também que amanhã é uma nova contagem, portanto, até lá, votem, a votar em rclube.pt. E não se esqueçam que as 20 mais têm sempre contagem aos fins de semana no Compacto das 20 mais, um programa apresentado pelo Nélio Fabrício, 11 da manhã de sábado e domingo às 4 da tarde.
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1: Cidade Blue Eye, também o Bubas Pinho na tarde da Clube FM. Mais um grande hit a rodar por cá. E fica também a sugestão para quem está aí prestes a comprar um eletrodoméstico, que não façam sem antes consultar uma plataforma que eu vos vou dar a conhecer aqui, que é uma plataforma da União Europeia. Isto porque são várias as marcas que vendem então eletrodomésticos, e ao que parece 4 em cada 10 marcas diz que os seus eletrodomésticos são bons para o ambiente e são estes, são poupadinhos e são não sei o quê, mas depois aquilo é tudo mentira. Portanto, já podem aproveitar e conhecer esta base de dados que se chama EPRL, é isso mesmo, European Product Registry for Energy Labeling. É um nome longo, mas por EPRL vão lá, ok? E já conta com mais de 2 milhões de produtos registados. E aí sim, já sabem, os dados são mesmo reais. Isto por um planeta mais verde. Boa tarde, segue a melhor música. Nuno Ribeiro, Imagina.
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1: Boa sonoridade na tarde, outras boas sonoridades também já a caminho e preparadas. Já de seguida, quando forem 5, chega o Vítor Brites para vos dar o regresso a casa desta sexta-feira. E é lá a melhor coisa que um regresso a casa de uma sexta-feira, não é? É isso mesmo, então já sabem, a vossa Clube FM também é ao vosso lado nesse bom momento. Boa tarde com a Clube FM, uma excelente sexta, um bom final de semana. E não se esqueçam também que podem escutar-nos de variedíssimas formas, por exemplo, no canal 293 da Nós Madeira e também através da app Nós Rádios. Continuamos com a música ao encontro da hora certa, Rema com Selena Gomez neste Calm Down, depois a Lady Gaga e depois sim, o Vítor Brites na viagem para o fim de semana. Bom fim de semana!

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8: 17:48.
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4: 18 e 17.
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3: Os municípios têm de ganhar escala e massa crítica para responder aos novos desafios do financiamento europeu, defendeu Jorge Carvalho, considerando que a União Europeia está a caminhar de uma Europa das regiões para uma Europa dos Estados e que as autarquias não podem limitar-se a assistir a essa mudança. O presidente da Câmara do Funchal falava no início do debate sobre o acesso aos municípios a fundos europeus, que decorreu no Hotel Vila Galé, em Santa Cruz, destacando a importância da proximidade entre os municípios e a partilha de ideias e soluções. Jorge Carvalho considerou particularmente relevante a atual deriva da Comissão Europeia e a tendência para reforçar o papel dos Estados. Nesse sentido, apontou a criação de projetos conjuntos entre municípios como uma das formas de ganhar dimensão. Deu como exemplo o instrumento territorial funcional do Funchal, que envolve Funchal, Câmara de Lobos e Santa Cruz e representa um investimento de cerca de 24 milhões de euros, dos quais 16 milhões correspondem ao Funchal, 4,7 milhões a Câmara de Lobos e 3 milhões a Santa Cruz. Outro exemplo apontou foi um projeto desenvolvido pela AMRAM no valor global de cerca de 16 milhões de euros que envolve os municípios da Madeira e que, segundo o Presidente da Câmara do Funchal, só é possível através da agregação de necessidades e da criação de uma dimensão de escala. O autarca destacou ainda a necessidade dos municípios a disporem de recursos humanos e capacidade logística para preparar e executar projetos. No caso do Funchal, referiu a criação recente de um departamento de fundos e gestão de projetos destinado a identificar oportunidades e apoiar candidaturas a fundos regionais, nacionais e europeus. No desporto, o futebol, grandes do futebol português atravessam-se este sábado no caminho das equipas da Madeira. O Marítimo é o primeiro a entrar em campo para receber nos barreiros do Benfica, uma partida que está agendada para as 18 horas. Na divisão ao encontro, o treinador Mitchell van der Gag disse estar à espera de um jogo difícil, mas garantiu que os jogadores do Marítimo não são uns coitadinhos, sublinhando que este jogo é uma boa oportunidade para os jogadores maritimistas deixarem uma boa imagem aos adeptos. Já o Nacional visita o Sporting em Alvalade. A partida está marcada para as 20h30, no lançamento ao jogo. O treinador interino do Nacional, Bruno Abreu, afirmou que tem de haver uma entrega muito grande por parte da equipa para ganhar pontos aos Leões. Não é fácil jogar depois de uma derrota caseira e de uma mudança no comando técnico. Mesmo assim, o treinador interino sublinhou que a equipa do Nacional está preparada e vai ter que lutar muito para honrar o símbolo de deixar o pano e acabar a quinta jornada com mais pontos.
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2: 21:32.
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3: 22:33.
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